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uma noite aqui nessa boate bonita e com esse público maravilhoso, pra tocar um violão amigo pra vocês. Muito obrigado pela presença de todos. Vamos procurar fazer uma música bem, bem formal e tudo, e fazer um showzinho, já que hoje é o último dia da minha temporada aqui nessa boate. Obrigado.

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Vinícius de Moraes, por exemplo, o Capitão do Mato, poeta e ex-diplomata, como ele mesmo diz, é o branco mais preto do Brasil na linha direta de Xangô.

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Abençoa Ari Barroso. 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Abençoa Ciro Monteiro, você sobrinho de Nonô.

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Notícia de última hora. Os cientistas russos acabaram de descobrir que a burrice não tem transplante.